Então, o que é que ainda é mais legal aqui, Júnior? Vamos falar outro.